0: Mais adiante, por favor, o sentido está servido. Está
1: bem? Antes que não lembro, 16.

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1: Mas sabia que... Eu senti que você viu. Já viu?